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0: Eu tô chegando pra ficar com você. É mais um dia, mais um programa, mais um dia que se inicia, é mais um amanhecer na Chapada Diamantina. Bom dia, gente, bom dia pra você que tá aí com a gente, né, com a gente na zona rural, você amigo do campo, você amigo da fazenda, você amigo que está com a gente aí, é também aqui da cidade, bom dia, obrigado pelo carinho da audiência, até às 7 da manhã. A boa música sertaneja vai tocar pra você aqui no nosso programa. Vem comigo hoje, o nosso calendário marcando hoje, 14 de setembro, é segunda-feira, dia de Feira Livre aqui, o Tinga. Bom dia para você, amigo feirante, você amigo que está saindo para a Feira Livre, você que vai vender, você que vai comprar. Bom dia! Nós estamos ainda no inverno e a lua é a lua nova. Uma ótima manhã de segunda-feira para você, meu amigo. Aumente o volume do seu rádio, porque a partir de agora está no ar o meu, o seu, o nosso programa Amanhecer na Chapada, aqui pela 820, Rádio Cultura de Utinga.
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0: É sempre bom, né? Sempre bom, e é sempre bom agradecer a Deus por mais uma oportunidade de estar com você. É pra gente interagir, o nosso zap é o 759-9207-4717. Pra você mandar o seu áudio, mandar sua mensagem, pedir a sua música, parabenizar quem você quiser, tá bom? E você vai, com certeza, ser atendido aqui com o nosso programa, tá bom, gente? 6 e 9 na Bahia, e a gente vai trazer a nossa primeira moda de hoje. Chico Rei Paraná cantando, Eu Disse Não. Eita, modão bom, hein? Uma ótima manhã de segunda-feira pra você que está ouvindo o nosso programa, tomando aquele café, hein? Sentiu o cheiro, ó.

Eita, modão! Vem comigo, Goiás! Eita, coisa boa, hein? A minha querida Lucio tá me chamando, Goiás, né? Goiás é a terra do sertanejão, né? Da moda de viola. Coisa boa, hein? Assim como outros estados também, mas Goiás é famoso, né? Gente, bom dia, viu? São 6 da manhã, mais 12 minutos. Uma ótima manhã de segunda-feira, tá conversando o nosso programa. 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

0: 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Vamos então começar as nossas participações do nosso programa. Deixa eu ver aqui, Sandro. É, cadê? Tem gente para falar com a gente? Tem gente para falar. Falar com o meu amigo Antônio Jário, homem do queijo e do leite bom lá da região da Agropau.
1: Bom dia, Jário. Bom dia, meu amigo Sandro.
0: Bom dia, Sandro.
1: Bom dia.
0: Bom dia.
1: Todos os ouvintes da Rádio Cultura.
0: Opa.
1: Programa Amanhecer na Chapada.
0: Bom demais.
1: Programa maravilhoso.
0: Hein? Show de bola.
1: É, um bom dia para Roque, rapaz. Roque da Quixaba.
0: Roque da Quixaba.
1: Dona
0: Roque.
1: Marivalda lá na Quixaba. Lolô lá na Lagoa do Negro.
0: Alô, Lolo.
1: É, do Mindinho de Osório, rapaz. Luca Boiador.
0: Ei.
1: Galego da Lajinha.
0: Galego da Lajinha,
1: e todos os ouvintes da Rádio Cultura.
0: Beleza, bom demais. Valeu, seu Jair. Um abração pro senhor aí na Fazenda Agropau. Meu amigo, aí sim, viu? Meu amigo, quer um queijo de qualidade? Quer um queijo de qualidade? Antecipe aí o seu pedido lá com o seu Jário, viu? Porque se você deixar pra cima da hora, não acha não, né? Porque vende tudo, né? O melhor queijo aí da região. Um abração, viu, seu Jário? Deixa eu falar com mais alguém aqui. Alô, bom dia!
2: Bom dia, Sandro. Aqui é a Ninha, aqui do Núcleo Rural.
0: Ninha.
2: Gostaria de ouvir uma música com Barreirito. Cadeira Barreirito. Amiga.
0: Opa,
2: ofereço pra
0: boa.
2: Toda a minha família.
0: Hã?
2: Para meu amigo Cláudio Pires, para todos que estão na sintonia.
0: Beleza.
2: Para você ter um bom dia.
0: Obrigado, Ninha, aí do Núcleo Rural, que eu vi Cadeira Amiga com Barreirito. A gente toca esse modão já já para você, tá bom, Ninha? Um abração, obrigado. 6 da manhã, mais 16 minutos. A gente volta já já depois de um intervalo comercial e aí trazendo os nossos pedidos musicais. Já já.

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21: Legal, já estamos de volta, gente. Agora são 6 da manhã, mais 23, 6:23 da manhã. Chegou a hora da nossa mensagem do dia.
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21: Olha, gente, não precisamos de grandes coisas para viver um dia incrível. É o brilho do sol, um cafezinho pequeno, mais quentinho, um abraço ou um sorriso sincero que enche o coração de paz e torna uma manhã especial. Valorize cada pequeno detalhe na sua vida. Tenha um bom dia. Às 6:24 da manhã, no nosso Amanhecer na Chapada Diamantina. Legal demais, gente. 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O nosso zap está aberto, 759-9207-4717, para você mandar sua música, pedir aí a sua moda. Peça a sua moda que a gente toca aqui no nosso programa, viu? Alô, Cláudio Pires, bom dia, meu amigo. Bom dia, Cláudio Pires, ouvindo o nosso programa todas as manhãs. Muito obrigado, meu amigo. Bom dia para o meu amigo Valtemir da Vila Paraná. Bom dia para minha amiga Liliana, aí na fase dos bois, que não perde o programa. Cineide do Belarmino Nery, também aqui o Tinga. Bom dia para você, Cineide. E o Alex Medrado, cadê você, Alex Medrado? Você tá sumido, rapaz. Alex Medrado, lá de Lajedinho, bom dia pra você, meu amigo. Alô, Jorge Moreno. Jorge Moreno, lá de Bonito, bom dia. Alô, especial também vai para... Deixa eu mandar aqui abraço para o Gel do Rádio. Alô, Gel, um abraço pra você, meu amigo. Gel do Rádio, lá de Bonito. Meu amigo Nunda, lá do Caetano. É, também deixa eu mandar abraço especial aqui, meu amigo, para a dona Marina Alva, da Duvidosa. E a dona Marivalda, lá da Quixaba. Bom dia pra vocês. Obrigado pelo carinho da audiência. Alô, Zene. Um abraço pra você, Zene. Obrigado pelo carinho. A Matilde da Baixona. Bom dia, Matilde. Alô, também vai pro meu amigo Amarildo. Amarildo Souza. É, tá ouvindo o nosso programa aí na Barrinha. Bom dia pra você, meu amigo. Alô, Nilda, da Baixada. Bom dia, Nilda. Tudo bem com você aí, minha amiga? Cadê aquele cafezinho reforçado? Aquele que você gosta de fazer, né? É, um abração pra você. Lene Miranda, um abraço para você, minha amiga. Muito obrigado pelo carinho da audiência, na sintonia do nosso programa. A minha amiga Neilze, lá de Wagner. O meu amigo Noaldo, de Ibiaporã. Bom dia para vocês, obrigado pela audiência. É, seu Silvino, alô, seu Silvino, na Barrinha também ouvindo o programa, dona Dora, a Marcinha, né? Bom dia para vocês, obrigado pela audiência. A Ivone do Caetano, bom dia, Ivone. Bom dia também para... É a dona Maria, dona Maria, lá na região de Mulungu do Morro, também ouvindo o programa. Bom dia para a senhora. Alô, Gilmar Vasconcelos de Wagner. Alô, Rangel. Rangel Pedreiro, né? Tá aí na obra. É, ele sumiu, né? Mandou aí o áudio e acabou sumindo, né? É. Abraço para você, Rangel. Hélio Martins, o caminhoneiro. Bom dia para você, meu amigo. Obrigado pelo carinho da sua audiência também, ouvindo o nosso programa. Berenice, aí da Fazenda Grotão. Bom dia para você, Berenice. Alô também para minha amiga Lange, lá do Buriti. Alô, Luiz da Mata Verde, na região de Wagner. Perivaldo da Sarpa. Muita gente ouvindo o nosso programa. Quem pediu aqui, ó, tá aí, ó. Eita, modão bom, hein, gente? Essa daí vai pra minha amiga. Quem foi que pediu essa? Foi a Ninha, né, do Liberdade.

0: assim.
1: Aí eu mandou pra você que o Barreirito. Eita, moda boa, hein, gente? Bom demais. Agora são 6:30 já praticamente, né, gente? São faltando 30 segundos para as 6:30. 6:29 e 30 segundos. Olha aí, a hora certinha pra você, hein? Beleza, gente, vamos seguindo com o nosso modão sertanejo. O Amanhecendo a Chapada Diamantina, por aqui o Sandro Alcântara. Você que ligou o rádio agora, seja bem-vindo, seja bem-vinda. Aqui é o Sandro Alcântara, um prazer estar com você nessa manhã, zona de segunda-feira. Eita, coisa boa, hein? Dia de Feira Livre aqui, o Tinga. Vamos atender os nossos pedidos. Vamos lá, então, vamos pra frente que atrás vem gente, porque o programa é curto, né? Tem o programa eleitoral às 7 da manhã, e a gente tem que correr contra o tempo. 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Vamos lá então, deixa eu ver quem tá com a gente. Dona Marivalda da Quixaba, bom dia, Dona Marivalda, tudo bem por aí? Me diz aí, cadê Dona Marivalda? Sumiu, o negócio aqui, cadê? Vamos lá, vamos achar a Dona Marivalda aqui. Alô, Dona Marivalda, bom dia.
2: Bom dia,
1: Sandra. Bom dia. Dona
2: Marivalda da Quixaba, tudo bem com você?
1: Graças
2: comigo
1: a Deus.
2: Eu tô bem.
1: Bom demais.
2: Passa aí a moça. Fogão de lenha para mim.
1: Fogão de lenha, eita,
2: mano. Tá um friozinho, eu vou acender o fogo na estante. Aí passa essa moça aí para mim, ofereço para Valdemir, Vila Paraná, para Dona Marinalva, para seu Jargo Leite, porque ele mandou um alô para mim.
1: Bom demais. Para
2: todos que estiver na escuta. Tenha um bom dia e um bom trabalho.
1: Valeu, Dona Marivalda. Vai acender o fogo agora, né? Fazer aquele cafezinho gostoso, que eu sei, né? Aquele fogãozinho a lenha. Essa moda é boa. Vou tocar já já, viu, Dona Marivalda? Um beijo no seu coração aí na região de Quixaba de Bonito, né? Ouvindo o nosso programa. Legal. Deixa eu mandar abraço também especial aqui, ó. Vai pra quem? O Joilson lá de Rui Barbosa. Alô, Joilson, bom dia pra você, meu amigo. É na rua Manuel Antônio, né? Tá na escuta do nosso programa. Obrigado, meu amigo, obrigado por estar com a sua audiência, viu? Show de bola, pessoal. E o Rui Barbosa ouvindo a nossa programação, que beleza. Satisfação, viu? Ter vocês aí de Rui Barbosa é ouvindo o nosso programa. Um abraço, meu amigo Joilson. Deus abençoe seu dia, meu amigo. Eita, nossa amiga Liliana da Vaz dos Bois, ela não mandou áudio hoje, mandou mensagem. Sandro, bom dia, tô ligado no programa. Obrigado por lembrar de mim, que Deus abençoe seu dia. Eu não esqueço de vocês, não. Vocês são a razão do nosso sucesso. Você que tá do outro lado do rádio, ouvindo o nosso programa, interagindo com a gente. Beleza demais. Deixa eu falar com quem aqui, a Ivone. Alô, Ivone, bom dia, tudo bem?
3: Bom dia, Sandro. Aqui é a Ivone do Caetano. Estou ligado. No programa Manhã da Chapada.
1: Eita.
3: Uma excelente manhã para todos.
1: Bom demais, bom demais.
3: Gostaria de ouvir uma música com o Christian Ralph.
1: Christian Ralph é boa também, boa também. Valeu, Ivone do Caetano, bom dia, minha querida. Bom dia, viu? Obrigado pelo carinho da audiência. 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

esqueça. Beleza, vamos então fazer um breve intervalo comercial aqui rapidinho. A gente volta já tocando modão sertanejo pra você no amanhecer na Chapada Diamantina. Aguarde aí.

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2: Legal, gente, já estamos de volta. O nosso programa, faltando 20 minutos para as 7 da manhã. Vamos correndo contra o tempo, meu amigo, você, minha amiga. Bom dia, viu? Bom dia para você que está aí na zona rural, você que está se preparando aí para mais um dia de trabalho, né? Pois é, meu amigo. Hoje é segunda-feira, começou mais uma semana que, por sinal, está voando, né? A semana começa hoje e termina amanhã. O negócio está assim, meu amigo. Começa hoje e termina amanhã, porque está voando, né? Se você não organizar a sua vida, se você não fazer uma boa gestão aí, você não consegue fazer nada no final do dia e no final do mês, né? Porque o tempo passa rápido demais. Meu Deus do céu! Você tá percebendo isso, né? O que você acha disso, hein? O que é que você acha esse tempo todo nessa correria, né? E o que é que você acha desse tempo passando tão rápido? Será o que é que tá acontecendo com o mundo, hein? O que é que tá acontecendo, né?
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2: São as coisas do nosso Deus, o Criador, né? Que fez todas as coisas, que tem um domínio de todas as coisas. A gente estava vendo aqui a previsão de chuva, né? Na sexta-feira nós olhamos aqui, nos próximos 15 dias não tinha previsão nenhuma. Vou até olhar daqui a pouco, vou saber como é que está a previsão aí para os próximos 15 dias. Não havia previsão nenhuma, mas essa é a previsão humana, né? A previsão humana, ela é falha, mas a previsão de Deus, ela é certa. Ela é certa. A Bíblia diz que o guarda de Sião não dorme, né? O guarda de Israel. Deus não dorme, Deus não falha, tá? É isso aí, ó. Vamos seguindo, trazendo mais um modão sertanejo pra você, com o Chitãozinho Xororó. Quem pediu essa moda que bonita foi a dona Marivalda. Foi a dona Marivalda? Foi. Lá da Fazenda Quixaba, pediu pra ouvir Fogão de Lenha com o Chitãozinho Xororó. Ela falou, olha, vou colocar aqui, você deu fogo, né? Vou fazer aquele café gostoso pra gente tomar agora aqui nessa manhã e ouvindo essa moda aqui, ó, com o Chitãozinho e Xororó.
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0: Legal, gente, às 6h47 da manhã, Chris e Ralph cantando na manhã de segunda-feira no nosso Amanhecer na Chapada Diamantina. É a música Chora Peito, bom demais,
1: Sandro,
0: hein?
1: Sandro Alcântara.
0: Vamos juntos com o nosso programa Amanhecer na Chapada Diamantina. Tem gente pra falar com a gente.
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0: A hora do ouvinte, é hora de falar com o meu amigo Valtemir, tá ouvindo o nosso programa lá na Vila Paraná. Bom dia, Valtemir, tudo bem por aí, meu amigo?
3: Bom dia, meu amigo Sandro. Valtemir, da Vila Paraná, Sandro, quero mandar um abraço aí para todas as pessoas da sintonia, pra Jara do Leite, na Fazenda Agropau, o Marivaldo na Quixaba, pra Maltide, Dona Marlene, a Manical e um Flamenguista, e pra Rosália, Raimundo, Antônio Santana. Então, esse pessoal, eu também quero parabenizar a minha cunhada, pai. Foi outro, mas é como diz, tá valendo ainda.
0: Uhum.
3: Agradecer as filhas dela, as minhas primas lá na Lagoa Velha, que saiu do bairro e vieram aqui fazer uma surpresa pra ela. Muito legal, foi muito legal a surpresa que elas fizeram aqui pra a Zaninha, que é a minha cunhada.
0: Muito bem.
3: Ainda pra andar, meu amigo. Um abraço pra todos da sintonia. E a mãe, vou deixar por sua conta aí.
0: Show de bola, Valtemir, meu amigo. Um abraço aí. Os flamenguistas estão felizes, né? Venceu o Corinthians ontem por 2-1, né? Pois é. Parabéns aí para os flamenguistas. Deixa eu ver aqui o meu amigo Manuel. Alô, Manuel. Bom dia, meu amigo. Tudo bem?
4: Bom dia, meu amigo. Sandro Alcântara.
0: Bom dia, Manuel. E aí, meu amigo?
4: Rádio do Túlio Tinga.
0: É nóis.
4: Como está hoje na cidade, viu? Aqui é Plado Bonito. Meu chapéu, né? O tempo nem tá assim, sol, né? E chuva mais tarde, né?
0: A previsão? Vamos ver a previsão daqui a pouco.
4: Até me pediu de honrar a voz do povo.
0: Ei.
4: Eu ofereci a música aí de Chidozinho Chororó.
0: Boa.
4: Pra todos vindo da Rádio Cultura. E até meio-dia no jornal A Voz do Povo.
0: Beleza, meu amigo Manuel. Manuel da Federal, conhecido, né, rapaz? Um abraço pra você, meu amigo. Mandou aqui. O céu tá nublado, na verdade mesmo, né? Mas céu nublado. A previsão pra hoje é a seguinte, viu, Manuel? Vamos lá, então. Segundo o Clima Tempo, a previsão pra hoje, dia 14, é segunda-feira. Sol com muitas nuvens durante o dia e períodos de céu nublado hoje, tá? E à noite é o céu limpo. A temperatura máxima 30 graus e a mínima 19 graus. A sensação, né, de 24 e também de 20 graus a mínima, né? Porque também vai variar a questão do vento, né? Agora vai variar aí, agora de manhã, 15 km por hora, mas depois vai ter aí até 44 km, né, de vento, né? Eita, rapaz, olha aí, hein? Rajada de vento de até 44 km aqui o Tinga. Então a chuva hoje é zero, a umidade do ar, a umidade relativa do ar vai variar entre 43% e 91%, né? Tá bom, né? 91%, a umidade do ar tá ótima, tá maravilha, não? Pois é, faltando agora 9 minutos para as 7 da manhã, já tem o programa eleitoral. E a gente vai fazer aqui rapidamente logo então nosso break comercial. E na volta, né, a gente toca aí mais uma. Dá tempo passar? Dá tempo passar? Vamos lá então rapidinho, porque senão o bicho pega aqui, né, meu amigo? Eita, rapaz, o tempo tá corrido demais. A gente precisa correr contra o tempo, porque vem aí o horário eleitoral daqui a pouquinho e a gente volta.
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Oi, estamos de volta, faltando só um minuto para as 7, meu Deus, acabou o programa. Vem aí, o horário eleitoral gratuito tá apertado, Jesus, hein? Amanhã a gente volta, viu, gente? 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Aí fica aí, né, com a última de hoje aí para esperar o horário eleitoral. Quem pediu aí, ó, Chitãozinho e Chororó. Gente, Deus abençoe, até amanhã, se Deus quiser.

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3: Olha a gente aqui de novo no nosso É Nós no Rádio. 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

0: Bom dia, Utinga! Bom dia, minha querida Bahia! Começou agora o programa dos verdadeiros pai de santo, mãe de santo, videntes, espíritas e médium. Meu bom dia para você aqui do centro da cidade de Utinga. O meu bom dia para todos os nossos ouvintes. O meu bom dia também para você que está nos ouvindo pela primeira vez. O meu bom dia, o meu cordial bom dia. Nós somos uma equipe de pai de santo, mãe de santo, videntes, espíritas e médium. Somos um grupo de 11 pessoas, cada um na sua graduação. Este programa é um programa de ensinamentos espirituais. Você que já falou com algum pai de santo, com alguma mãe de santo, escuta este programa, principalmente você que não logrou êxito satisfatório a você ter procurado algum pai de santo ou uma mãe de santo. Escuta este programa que você vai saber por quê. Nós estamos começando o programa agora às 8h30 e vamos ficar aqui até às 9 da manhã explicando a espiritualidade para você. Você também pode sim falar com a nossa equipe de pai de santo, mãe de santo, através da nossa linha WhatsApp. Atenção, somos 4 pai de santo de Juazeiro, aqui da Bahia. Nós temos o nosso consultório em Juazeiro, na Travessa da Maravilha, número 18, primeiro andar, Juazeiro, estado aqui da Bahia. E temos 7 pai de santo lá no Codó, Maranhão. O mestre Zé de Iemanjá, o mestre Lucas de Oxóssi, Zé Rezador, pai Xangô, a Madame Lourdes de Mãe Tutu. Temos também o mestre Andrelino do Codó, Maranhão, e o mestre Antônio Rodrigues do Codó, Maranhão. Eu, professor Souza, estou à frente do grupo. Então, se você quer a solução para o seu mais difícil problema, é você nos adicionar agora de manhã na nossa linha WhatsApp. Escute o que, é que eu estou falando aqui no rádio. Você está na sintonia da Cultura AM a 820, aqui de Utinga. Você está ouvindo o programa dos verdadeiros pai de santo, mãe de santo. Você está ouvindo um programa verdadeiro. Por quê? Porque se nós não realizamos o teu caso, se nós não resolvemos abaixo de Deus o teu problema, nós devolveremos tudo aquilo que porventura você vier gastar com o nosso trabalho. Por isso que ele é verdadeiro. Por isso que esse trabalho com 11 pais de santo, mãe de santo, videntes, espíritas e médium, por isso que ele é verdadeiro. Porque você nunca escutou dentro de um programa de um pai de santo ele dizer, ou mãe de santo, dizer que se não resolver o problema do consulente, dizer que devolve o dinheiro do consulente. Você nunca ouviu? Pega o telefone, se você está aí separado, você quer uma junção, um trabalho de junção espiritual. Você está aí separado da pessoa que se ama, não dormiu um pinga essa noite, pensando besteira, está aí o feminicídio. Nós vamos explicar tudo aqui dentro desse programa, que começou agora às 8h30. Começou aqui pela Cultura, começou agora às 8h30. Escute este programa. Pare o que você está fazendo para você ficar bem informado, bem informada, como é que funciona o trabalho de um pai de santo. Por que foi que você perdeu seu dinheiro quando foi procurar um pai de santo? Por que foi? Escute este programa. Nós estamos aqui todos os dias, de segunda a sexta-feira, estamos aqui apresentando este programa das 8h30 às 9 da manhã. Entre em contato com os verdadeiros pais de santo. Nós vamos fazer o teu trabalho. Você tem um beberrão, uma pessoa da tua família que bebe para dormir e acorda para beber. Não tem remédio na farmácia, não. E nem tem fazenda terapêutica também, não. Camarada, quando sai de lá, sai pior, porque o Exu acompanha. O viciado, ele perde o amor da família, abandona a amizade dos seus semelhantes, rejeita o trabalho e resvala no caminho da perdição. Muitas vezes é um bom profissional, mas tá aí o povo estourando ovo podre na cabeça, laranja podre, tomate podre. É triste, é triste. Pega agora o telefone e manda o nome dessa pessoa por completo, com a data de nascimento, dia, mês e ano que essa pessoa nasceu. Se nós não tirar a cachaça dessa pessoa, eu devolvo teu dinheiro na tua conta, no teu Pix. Eu devolvo teu dinheiro no teu Pix. Manda uma fotografia dessa pessoa. Funciona assim, escute. Primeiro você vai nos adicionar na nossa linha WhatsApp. Eu vou divulgar agora. Caneta e papel na mão. Você quer uma coisa séria? Uma coisa verídica, uma coisa verdadeira? Caneta e papel na mão. 74 9 de longa distância, 91 38 57 29. Eu vou repetir, calma. 74 9 de longa distância, 91 38 57 29. Se nós não fizer, a gente devolve teu dinheiro. Só você mandar o Pix. Anote. Anote o número da linha WhatsApp dos 11 pais de santo, mãe de santo, videntes, espíritas e médium. Anote. 749 de longa distância, 91 38 57 29. Nós vamos para um pequeno intervalo, eu volto já já.
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0: Nós já estamos de volta aqui pela cultura. O programa começou agora às 8h30, vai até 9 da manhã. É de segunda a sexta-feira. Não perca esse programa, não. Não perca não, que é pra você ficar bem informado como é que trabalha um pai de santo, uma mãe de santo. Aqui a gente explica tudo. Você é que fica sabendo de tudo. Quando você for falar com o pai de santo, você procura pro pai de santo, você fala assim: eu tô separada do meu marido, com quantos dias você tira meu marido das garras daquela rapariga? Ele vai dizer: 20 dias. Pronto. E se durante os 20 dias, se você não tirar meu marido lá das garras daquela mulher, eu posso vir buscar meu dinheiro? Se o pai de santo é pode, ele é bom. Ele vai trabalhar pra você. Eu tô falando assim porque às vezes tem pai de santo que faz. Mas quando você dá as costas, É, quando você dá as costas, ele não faz. Isso acontece, acontece comigo, acontece com você. Às vezes a gente bota um programa, a gente manda o nosso material para uma emissora de rádio, a gente conversa com o diretor pessoalmente. Tô falando que já aconteceu comigo, claro. Quando a gente dá as costas, o diretor bota a programação dentro da gaveta e aí eu não toco o programa da gente. E aí quando a gente vai, o atendimento chega lá, o povo diz, não tô escutando esse programa, ninguém tá escutando. Tudo isso pode acontecer. Eu não tô aqui defamando pai de santo, não tô aqui defamando mãe de santo. Mas pode acontecer, que acontece comigo. Acontece com você em outros tipos de profissionalidade. Você leva seu carro pra oficina mecânica, o camarada diz, bota seu carro aí que daqui a pouco eu pego no seu serviço. E aí você chega 4 horas da tarde, você chegou de manhã. Chega 4 horas da tarde, teu carro tá lá do mesmo jeito. Isso acontece. Agora o nosso trabalho é diferente. Se nós não fizer, a gente devolve seu dinheiro. Se nós não fizer, a gente devolve seu dinheiro. Por quê? Porque somos em 11 pessoas trabalhando com toda a dedicação e a gente faz de verdade. Cada pai de santo desse tem a sua graduação, o dom que Deus lhe deu. Eu vou deixar você bem informado aqui a respeito da espiritualidade. Eu vou deixar você bem informado. Por que é que o nosso trabalho é diferente? Porque a gente faz, escute. Por que é que o nosso trabalho é diferente? Porque a gente faz, escute. Vamos trazer aqui agora as pessoas testemunhando o trabalho dos pais de santo. Vamos trazer o nosso quadro. Você testemunha.
3: Eu me chamo Tereza, moro em localidade Roça Nova. Tava muito doente, mas graças a Deus achei minha saúde. Eu me sentia preocupada, eu não saía de casa de modo nenhum. Vivia triste, doente, fazia de conta que eu já tinha morrido. Mas graças a Deus, Deus no céu e professor na terra, professor Souza, que me deu minha saúde.
4: Eu tenho um filho que ele bebia e eu fui, procurei o professor Souza e ele, graças a Deus, afastou a bebida. E espere em Deus que nunca mais é dele beber. E a pessoa que procurar, que quiser procurar o professor Souza, procure, que ele é uma pessoa que o que ele diz, ele faz. Que ele disse com meu filho. Graças a Deus, eu vi o resultado. Que eu tenho fé em Deus, que ele deixou e nunca mais é dele beber. Professor Souza é uma pessoa que o que ele disser, ele faz. Quem quiser, procure o professor Souza.
5: Sou Maria, sou de Serra Talhada. Eu procurei professor Souza porque meu filho estava muito doente, graças a Deus. É Deus no céu, é professor na terra, que ele está muito bem, já está trabalhando. Tudo por tudo está melhor para ele, graças a Deus. Quem quiser procurar ele, pode procurar, que ele faz e garante.
6: Sou da cidade de Floresta, quero deixar um agradecimento especial ao professor Souza. Graças ao trabalho dele, meu marido conseguiu se libertar do vício das drogas e da cachaça. Se você ou alguém que você ama está passando por essa luta, eu recomendo fortemente o trabalho do professor Souza. Ele realmente faz a diferença nas libertações das pessoas.
0: É por esse motivo aí, você acabou de ouvir, é por isso que o nosso trabalho é diferente. Ah, professor Souza, eu quero que o senhor tire essas perseguições de cima de mim. Eu também sou perseguido. E quem é que não é perseguido? Todos nós somos perseguidos. Nós temos que se livrar. Pois eu vou te livrar dessas perseguições, do olho grande da inveja que o povo tem. Porque hoje é um dos maiores feitiços. É o olho grande, é a inveja. Hoje é um dos maiores feitiços, é a inveja, meu amigo. Se conscientize disso, rapaz. Escute. Nós fomos às ruas saber se as pessoas acreditam ou não na inveja. Porque eu acredito. Quem é que não acredita? Todo mundo acredita. Mas a gente fomos tirar essa dúvida, né? Porque a inveja, ela separa o casal. A inveja faz com que você perca seu namorado. A inveja faz com que você perca seu noivado. A inveja faz com que você perca seu casamento. A inveja separa você do seu marido. A inveja faz com que você perca seu emprego. A inveja faz com que você perca seu concurso. A inveja faz com que você perca sua plantação. A inveja faz com que você perca sua criação. E o que é que a inveja não faz? Mas a inveja faz muito mais do que isso que eu estou falando agora. A inveja faz com que você perca seu cabelo. Você vai na manicure, a manicure diz: ô, cabelo bonito, você não quer vender para eu fazer uma peruca? No outro dia você passa a escova no cabelo e o cabelo vem todo na escova. E aí você chora, aí você chora. É triste. Suas unhas nunca mais foi a mesma. As suas unhas nunca mais foi a mesma depois que você foi naquela manicure. Se conscientize disso. Nós vamos ouvir aqui, nós vamos às ruas, saber se as pessoas acreditam ou não na inveja. Vamos ouvir. Inveja.
7: Você acredita em inveja?
8: Acredito sim, muito. Existe, acredito sim. Existe.
7: Preste atenção nestas histórias.
8: A pessoa era minha coordenadora na empresa e... porque eu me destaquei em alguns aspectos, algumas situações, aí ela começou a me perseguir dentro da empresa, a ponto de eu ter que pedir demissão, que eu não estava mais suportando. Fui vítima, sim, de inveja.
9: Já perdemos carros, né? Perdemos já apartamentos, que eu tinha 3, perdemos. Eu estou só com qualidade de vida que tinha melhor. Hoje a gente luta, né, para repor, para construir, reconstruir essa... qualidade de vida, né, melhorar.
10: No campo profissional, eu comecei como estagiária numa empresa e tínhamos outras colegas que trabalhavam junto comigo no mesmo setor, que era o setor contábil. E com o passar do tempo, eu fui mostrando meu trabalho, meu chefe foi gostando e eu fui conseguindo uma posição melhor lá dentro. E as demais que trabalhavam comigo não gostaram, possivelmente não gostaram dessa ascensão que eu consegui lá dentro. E aí, com o tempo, começaram a provocar intrigas, né? Disse-me-disse, entre mim, meu chefe, entre outros colegas. Foi uma situação bem desagradável. Então, a inveja estava ali, inserida, né? Naquele campo. Começou a minar a minha relação com elas. Elas acabaram, com o tempo, indo embora e eu permaneci na empresa. Na vida sentimental, sim, com um ex-noivo, né? Já há muitos anos. E a pessoa se dizia minha amiga, frequentava a minha casa, saímos juntas. E, no fundo, ela acho que se sentia incomodada pela minha relação com ele ser boa, ser positiva. Parecia ser uma relação sólida. Com o passar do tempo, começaram a se envolver e eu, pronto, descobri, acabou a amizade entre mim e ela e acabou meu relacionamento com ele.
0: Tá aí, a inveja é um dos maiores feitiços que possa existir. Aqui, se você perguntar para um pai de santo desse aqui da Bahia, qual é o maior feitiço? Qual é o maior feitiço na vida das pessoas? Eles não sabem responder. Mas é a inveja. A inveja mata. A inveja derruba até pé de pão roxo. O olho grande da inveja derruba. A inveja, você perde apartamento, você vê uma mulher falando: perde apartamento, perde carro, perde até a vida. Mas se você perguntar aqui para um macumbeiro desse aqui da Bahia qual é o maior feitiço do mundo, ele não sabe responder. Ele pensa que é um feitiço feito com pipoca de milho alho e uma galinha preta num prato. Aqui você vai ficar sabendo de tudo. O nosso programa começa às 8h30, aqui pela Cultura. Escute este programa, é de suma importância. Vamos trazer aqui as pessoas nos adicionando na nossa linha o WhatsApp.
11: O endereço do senhor... que o senhor está atendendo aqui em Juazeiro da Bahia, nos dias 11, 12 e 13 de cada mês. Eu gostaria de saber o endereço.
12: Nós temos de ser realistas. Não adianta eu querer fazer agora, sem eu ter o dinheiro. O dinheiro que eu tenho é por comprar alimento para dentro de casa. Agora, não, eu boto isso na cabeça que não existe, professor Souza. Você trabalhar e sua esposa trabalhar, ganhar quase 4 mil por mês, os dois... Fora minha mãe que me ajuda, que é aposentada e ainda passa dificuldade pegando dinheiro emprestado na mão dos outros, pagar uma coisa, pagar outra. Mas Deus lhe abençoe na sua caminhada sempre. Eu sempre vejo seus programas aqui na Rádio de Pirá. O senhor tem uma voz linda, maravilhosa. Muito obrigado. Deus lhe abençoe.
13: E essa consulta, professor, eu quero, eu aceito, eu creio. Quero que o Senhor trabalhe na minha vida e na dela, para que a gente possa retornar e ter uma união saudável. Amor, porque eu amo muito essa mulher. Não sei o que é que acontece nas nossas vidas. Através de discussões, a gente vem a nos separar. Eu queria que o Senhor fizesse esse trabalho para mim. E até ela vem me procurar, cheia de amor e me pedindo desculpa por tudo, para a gente ter uma convivência amorosa, bem tranquila, na nossa casa, com a nossa família.
14: É, eu vou deixar para o mês que vem, dia 11. Meu irmão disse que o senhor está atendendo em Juazeiro, dia 11. Aí eu vou ver se eu saio daqui dia 9 ou dia 10. Dia 9, de meia-noite, para chegar aí dia 10. Aí eu ia aí na Bahia, no Juazeiro com ele. Porque no momento, meu filho, eu estou numa aflição, eu não tenho esse dinheiro. Mas daqui para lá, quem sabe se Jesus não dá uma luz.
0: Tá aí as pessoas nos adicionando na nossa linha WhatsApp. Você pode nos adicionar agora. Conte a sua história. Não vou divulgar seu nome aqui no rádio, não. Você vai falar comigo pelo WhatsApp. Aí eu vou fazer uma chamada de vídeo e vou fazer sua consulta agora. Você tá precisando. O marido tá aí lá no braço da rapariga. Você tá precisando. Vamos tirar ele de lá agora. Anote o número da nossa linha WhatsApp, anote por gentileza. 749 de longa distância, 9138-5729. E se nós não tirar, o que é que vai acontecer? É você mandar o Pix e eu mandar seu dinheiro de volta. Se nós não tirar, você vai me ver daqui a pouco na nossa chamada de vídeo. Você vai me ver daqui a pouco na chamada de vídeo. E eu vou dizer pra você, se eu não tirar o seu marido dos braços daquela rapariga, eu mando seu dinheiro de volta na sua chave Pix. Nós vamos trazer aqui. Nós somos diferentes. Escute por que nós somos diferentes. Vamos trazer o povo falando. Vamos trazer o nosso quadro novamente, você testemunha.
15: Meu nome é Adiélio e eu vim na casa do professor Souza porque eu sei que o trabalho dele é muito sincero. Já precisei alguns problemas difíceis e ele deu a solução, resolveu o problema. Eu agradeço a ele e a Deus. E muito obrigado, professor Souza.
16: Sou Maria das Graças, fiz um trabalho com o professor Souza. Tô boa, graças a Deus. Agora trouxe minha filha e ela tá bem, tá passando. O que ela sentia, não tá sentindo mais.
17: Professor, boa noite. Como é que o senhor tá? O senhor tá bem? Por aqui tá tudo na paz de Deus. Olha, professor. Meu irmão veio hoje aqui pro sítio, pra casa da minha mãe. Ele mora em Camusim. Mas não bebeu, não quis tocar em bebida. Ontem ele foi beber, vomitou foi muito, aí não quis beber. Viu? Aí hoje ele veio pra casa da minha mãe, passou o dia aqui, não tocou em bebida. Graças a Deus. Não tocou em bebida.
0: Tá aí! É por isso que nós somos diferentes, somos 11 pais de santo, mãe de santo, trabalhando em prol da tua felicidade. É 7 pais de santo lá do Codó, Maranhão. É, lá da cidade do Bita. É lá do Codó, Maranhão, Codózinho, meu Maranhão gostoso. Lá nós trabalhamos, a Salenda, nós trabalhamos lá em Barra do Corda, que é a verdadeira terra da feitiçaria, é Barra do Corda. Não é aqui a Bahia, não. A verdadeira terra da macumba é Barra do Corda, onde a gente trabalha. A gente trabalha em Santa Luzia do Paruá, Santa Luzia do Tide. A gente trabalha em várias cidades do Maranhão. A gente trabalha em Santa Inês, a gente trabalha no Codó, a gente trabalha em várias cidades do Maranhão, a gente trabalha em Caxias, a gente trabalha em Colinas do Maranhão, a gente trabalha em Presidente Dutra Maranhão, a gente trabalha lá em Zé Doca Maranhão. Zé Doca é uma cidade perigosa do Maranhão, viu? Se você for pra Zé de Doca, se for pra Zé Doca no Maranhão, se você for subindo, diga que vem descendo. Porque se você for subindo de céu, os bandidos tomam o seu carro e matam. É Zé Doca no Maranhão, eu digo porque conheço. Lá é perigoso, quer dizer, em todo lugar tem esse tipo de coisa, né? E a gente tem que andar com proteção, a gente tem que se proteger. Eu tenho protegido muitos caminhoneiros. Por falar em caminhoneiro, o meu bom dia, caminhoneiro amigo que tá aí trafegando nas nossas rodovias. Tem deles que liga pra mim: professor Souza, eu tô lhe ouvindo aqui em Salgueiro, no Pernambuco. Professor Souza, eu estou lhe ouvindo em Serra Talhada, aqui no Pernambuco. Professor Souza, eu estou lhe ouvindo aqui em Presidente Dutra, no Maranhão. Professor, estou lhe ouvindo aqui pela rádio, aqui de Caxias, no Maranhão. E eu agradeço a você, caminhoneiro amigo, por nos dar essa carona. Vamos terminar o programa? Está chegando às 9 horas. O procedimento agora é o seguinte: se você tem fé, é você que vai ser curado através da tua fé. Coloque um copo com água, uma jarra com água, um baldinho com água, agoe a sua casa, seu estabelecimento comercial e diga assim: ó, para os maus sair e a felicidade entrar. Somente. Você está com a dor na perna? Tome 3 goles dessa água, ela é remédio sim, ela cura, dependendo da tua fé em Deus. Dores de cabeças crônicas, ataques constantemente, ouve voz, vê vulto, é agora, dependendo da tua fé. Essa água já está ungida, benzida, como queira. Jesus já ungiu. Reze comigo esta prece.
2: Chegou o momento da cura. Chegou o momento do milagre na sua vida. Chegou o momento da sua libertação espiritual. Coloque um copo com água ao lado do seu rádio. E por que não dizer uma jarra com água? Um frasquinho com água. Esta água passará a ser benzida e ungida em nome de Jesus Cristo. Acompanhe esta prece com o maior babalorixá, espírita e vidente do Brasil, professor Souza.
0: Pai nosso que estás nos céus, na luz tu sois infinito, Pai de todos os aflitos deste mundo de escassez. Santificado Senhor, seja o teu nome sublime, que em todo o universo exprime concórdia, ternura e amor. Venha aos nossos corações o teu reino de bondade, de paz e de claridade na estrada da redenção. Cumpra-se com o teu mandamento, que não vacila nem erra, nos céus como em toda a terra, de luta e de sofrimento. Evita-nos todo o mal, dai-nos o pão do caminho, feito de luz no carinho do pão espiritual. Perdoa-nos, Senhor, os débitos tenebrosos de passados escabrosos, de iniquidade e de dor. Auxilia-nos também nos sentimentos cristãos a amar os nossos irmãos que vivem longe do bem. Com a proteção de Jesus, livra nossa alma do erro, sobre o mundo do desterro, distante da tua luz. Que a tua ideal igreja seja o altar da caridade, onde se faça a tua vontade, Senhor. Amém, Senhor.
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1: Alô, São Paulo!
2: Minha máquina!
1: Vem!

0: Vamos mais uma.
1: Simbora, Marcos.
0: Aquela.
1: Aquela.
0: Aquela com o tempo tá curto. Vem que ele tem pra fazer com a menor hoje aqui, viu? Vem. Vem, Marcos. A máquina.
1: Okay.
0: Vamos recordar.
1: Tem cerveja aí?

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2: É 9:48, bom dia, mas bom dia com alegria. 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

0: E amadão, mais amado de todos os tempos, aqui na sua Rádio Cultura. E amado Batista, diferenciado, não tem pra ninguém o nosso amado, não. Nosso amado é o mais amado de todos os tempos. E Rádio Cultura, bora ouvir o povo, bora ouvir o povo. Cadê?
1: E aí, Ivan Silva, aqui é Cine do Belarmino. Quero mandar roupa pra Matilda Paixão, Marilina Vasboa e a Maria de Souza fazendo barrinha, pra Cláudia Pires, para meu filho aqui, meu esposo Naldo, para você, para os ouvintes, que escrever a música Alexandre Pires, É Por Amor.
0: Ah, um abração para você, minha amiga. Saúde e paz, viu? Saúde e paz para você. Obrigado pela sintonia. Você também pode prosear com o Ivan Silva através das ondas da Rádio Cultura. 11 986 40 0788.
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0: Ligado.
1: E coisa boa, João Viola cantando com a dupla Caju e Castanha aqui na sua Rádio Cultura. Ouvimos também o nosso rei Roberto Carlos. Bem-vindo à Rádio Cultura, ao programa do Ivan Silva.
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1: Olha só que bonito, né? 9 do 9. 9 do 9. Coisa boa poder estar com você aqui através das ondas da Rádio Cultura. Ei, Rádio Cultura, essa rádio tão maravilhosa. E você pode prosear comigo no 11 986 400788. 11 986 400788. É a Rádio Cultura, Ivan Silva, até às 11 horas da manhã. Obrigado a você, Diltinga. Você que me ouve também no Colobró, Barbado, a todos que me acompanham na região de Wagner. Deus abençoe a vida de todos vocês. Gratidão para todos. E você pode falar comigo sim, no zap 11 986 400788. Bom demais entrar na sua casa através das ondas da Rádio Cultura. Vida longa para todos vocês.

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0: musicão sem pareia aqui na sua Rádio Cultura, 10h22, bom dia, que bom poder estar com você na Rádio Cultura, hoje dia 9 de setembro, vamos juntos até as 11 horas da manhã, uma manhã abençoada para todos vocês, tá bom? Alô meu povo de Utinga e toda a Chapada Diamantina.
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0: Eu estou de bem com a vida, sabe onde eu estou? Na Rádio Cultura. E você, se você quiser mandar o seu alô, é no 11 986 40 07 88. Agora 10h23, é Rádio Cultura.
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Ele é diferenciado. Ângelo Máximo, ele é o Máximo. Ângelo Máximo aqui na sua Rádio Cultura. Ouvimos também Zezinho Barros e o Cleide Camargo, Agenda Rabiscada. Quer falar comigo? 11 9 86 40 07 88. Você...

como é bom estar na Rádio Cultura proseando com você. Gratidão a todos que me ouvem agora, viu? Vida longa para todos vocês. Obrigado, obrigado, obrigado, tá bom? Quer prosear comigo? O telefone e o WhatsApp é muito fácil, sabia? 11 986 40 0788.

0: Magalhães, aqui na sua Rádio Cultura. E é tudo bem com vocês? Já tem que ir embora, né? Como passa rápido. Mas é gostoso estar com você aqui, através das ondas da Rádio Cultura, essa rádio tão amada e tão querida, né? Ei, Rádio Cultura, coisa boa poder entrar na sua casa, no seu trabalho, todas as manhãs, através das ondas da Rádio Cultura. Ei, Rádio Cultura M.
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0: do programa Ivan Silva. A oração Maria passa na frente.
1: Maria passa na frente, vai abrindo estradas e caminhos, abrindo portas e portões, abrindo casas e corações. A mãe do à frente, os filhos estão protegidos e segue seus passos. Ela leva todos os seus filhos sobre a sua proteção. Maria passa na frente e resolve tudo aquilo que somos incapazes de resolver. Mãe cuida de tudo que não está ao nosso alcance. Tu tens poderes para isso, vai mãe. Vai acalmando, serenando e amansando os corações. Termina com ódio, os rancores, as mágoas e maldições. Termina com dificuldades, tristezas e tentações. Vai tirando teus filhos das perdições. Maria, tu és mãe e também porteira. Maria passa na frente e cuida de todos os detalhes. Cuida, mãe, ajuda e proteja todos os teus filhos. Maria, mãe da igreja e padroeira do Brasil, eu te peço, mãe, passa na frente. Vai conduzindo, ajudando e curando os filhos que necessitam de ti. Ninguém foi decepcionado, mãe, depois de ter invocado a tua proteção. Só a Senhora, com o poder do teu filho Jesus, pode resolver as coisas difíceis e impossíveis. Que a Santíssima Trindade, o Pai, o Filho e o Espírito Santo nos abençoe poderosamente. Amém, amém, amém. Fiquem todos com Deus, com Nossa Senhora Aparecida e Santa Dulce dos Pobres. Nos encontramos agora amanhã, aqui na Rádio Cultura, às 9:30 da manhã. Tchau, meu povo. Amo vocês.
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3: Que alegria, Padre Marcelo Rossi.
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3: 10h56.
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3: 10h56.

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1: 10h58.
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1: 1059.
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1: 11:18.
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1: 19.

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2: 11:22.
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2: 11h33.
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1: 11:34.
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1: 11:35.
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10: Bom dia, bom dia, bom dia, 11 horas 36 minutos, bom dia gente, 11h36 da manhã, onde você estiver, obrigado, obrigado pelo carinho, obrigado pela audiência, segunda-feira.

0: 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Já se passaram 257 dias, 108 dias para o ano 2027. A lua nova, estação inverno, finalzinho do inverno, né? Hoje é dia do frevo. 11 horas 37 minutos da manhã, 11h37.
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0: chegando os destaques. As manchetes de hoje chegando no seu rádio a partir de agora. Venha conferir com a gente as manchetes.
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0: STF decide se abre investigação contra Moraes nessa terça-feira. Mais de 1 milhão de crianças já foram vacinadas contra a Pneumo 20. Boletim Focus, mercado reduz projeção da inflação para 4,9%. Centro-esquerda lidera disputa apertada nas eleições na Suécia. Mudança na temperatura pode agravar doenças respiratórias. Às 11 horas 38 minutos, bom dia, 11h38. Ao amigo da Feira Livre, aquele abraço, hein? Daqui a pouco o contato é com Amarildo Souza, direto da Feira Livre. Mendonça diz que abrir dados de Vorcaro pode tumultuar julgamento do STF. 11h39, ciclone que provocou chuva no estado de São Paulo vai persistir até segunda-feira.
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0: Regras da ANAC contra a indisciplina em voos entram em vigor segunda. Ou seja, hoje, né? Polícia Federal diz ter encaminhado a Fachin informações sobre o celular de Vorcaro. Fundo de garantia tempo de serviço chega a 60 anos como um dos principais direitos dos trabalhadores. 11h39. Dino quebra sigilo da investigação sobre produção do filme Dark Horse. Fachin vira relator da investigação sobre relação de Moraes e Vorcaro. PGR reforça pedido para acesso integral a dados do celular de Vorcaro. Prazo para solicitar transporte para a eleição termina hoje. Defesa Civil alerta para riscos com chuva fortes em São Paulo, né? Fachin nega juntar processos e marca de Mendonça para o dia 23. Tudo isso e muito mais até 1h30 da tarde. Daqui a pouquinho uma paradinha aí para o horário eleitoral gratuito.
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0: 11 horas 41 minutos, gente, 11h41. 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É isso aí, 11 horas 42 minutos, 11 8h42. Daqui a pouco a Marildo Souza fala dos microfones da cultura até daqui a pouquinho, né? Direto da Feira Livre, ele fala com a gente, trazendo os preços dos produtos comercializados na Feira de Utinga hoje, 11h42, 11 horas 42 minutos. Chegando mais informações.
3: Alterações de temperatura e umidade do ar e a presença de alérgenos no ambiente podem agravar doenças como rinite, asma e infecções respiratórias. No inverno baiano, onde chove e logo depois abre o sol, não é difícil achar alguém com o nariz entupido, espirros, tosse ou irritação na garganta. A otorrinolaringologista doutora Flávia Perrucho explica que muitas vezes é complicado distinguir o que é rinite e o que é gripe.
4: Alguns fatores podem fazer com que a gente pense mais em um ou em outro. Então, por exemplo, a febre ela não vai estar presente na rinite. A febre é característica mesmo da gripe. Sintomas repetidos, persistentes, recorrentes naqueles pacientes sabidamente alérgicos, a gente tende a imaginar que seja mais um quadro de rinite alérgica. Quando a gente tem um quadro muito intenso de prostração, um certo cansaço para fazer as atividades do dia a dia, tendem a ser mais relacionados aos quadros de gripe.
3: E entre vírus e bactérias, um remédio pode se tornar vilão. Independente do quadro, a especialista alerta para o uso indiscriminado de corticoides.
4: O corticoide oral, ele é uma medicação excelente. Ele melhora muita coisa, mas o corticoide, ele não faz tratamento específico de nenhuma doença. Só que ele não é uma medicação sintomática, ou seja, ele não é como uma dipirona que você vai usar para aliviar o sintoma e tudo bem. Ele é uma medicação que tem muitos efeitos colaterais e que ele precisa ser muito bem indicado.
3: Por outro lado, a lavagem nasal com soro fisiológico, se feita de forma correta, é uma aliada nesses quadros. De qualquer forma, ao persistirem os sintomas, um médico deverá ser consultado. Da Rádio Educadora da Bahia, Beatriz Bulhões para a Rádio Nacional.
0: Ok, Beatriz, também aqui nos microfones da Cultura, às 11 horas 44 minutos.
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0: 11 horas 45 minutos, gente, 11h45, muito obrigado pela audiência, em nome da Diamantina Eletromóveis, Bio Amargo Original Laranja, Ouro Verde, Pomada de Max Mazieiro, Farmácia Vida, Café Utinga, Rachex, Lax Saúde Laboratório e a Tropical Motos. STF decide se abre investigação contra Moraes amanhã.
8: Está previsto para as 10 horas da manhã desta terça-feira o início da sessão extraordinária do Supremo Tribunal Federal, que vai analisar se a corte vai abrir investigação contra o ministro Alexandre de Moraes devido às mensagens enviadas por Daniel Vorcaro, dono do Banco Master, ao magistrado. No começo do mês, o então relator André Mendonça decidiu quebrar o sigilo de mensagens trocadas entre Vorcaro e Moraes. Segundo o STF, a sessão extraordinária vai ser transmitida pelos canais de rádio e televisão e no YouTube da TV Justiça. Após o agendamento da sessão, o ministro Alexandre de Moraes pediu ao presidente do Supremo, Edson Fachin, para que seja analisado na mesma plenária se o ministro Mendonça também vai ser investigado por suposta falta de imparcialidade, direcionamento seletivo de investigações e irregularidades em negociação de delações. No entanto, Fachin recusou o pedido. Argumentou que as análises devem ser feitas separadamente, porque cada caso está em uma etapa. Com isso, o presidente da corte determinou que o plenário vai analisar se abre ou não investigação contra Mendonça na semana seguinte, em 23 de setembro. Para o julgamento desta terça, a Procuradoria-Geral da República e os ministros do STF, Cristiano Zanin, Alexandre de Moraes e Gilmar Mendes, pediram a cópia integral da mídia que armazena o conteúdo do celular de Vorcaro para a formação de juízo sobre o tema posto em debate. No fim de semana, Fachin questionou a Polícia Federal sobre a integridade de todo o material e a PF confirmou que o material original permanece integralmente nas dependências da instituição, incluindo o celular de Vorcaro. Em resposta ao STF, a PF ainda se colocou à disposição para quaisquer esclarecimentos e verificação da integridade do conteúdo custodiado. Vale lembrar que em outra decisão no fim de semana, Edson Fachin retirou de André Mendonça a relatoria do caso sobre a suposta relação entre Alexandre de Moraes e Daniel Vorcaro. Com isso, é Fachin quem vai abrir a sessão e ter o primeiro voto lido amanhã. No mesmo despacho, o presidente do Supremo também assumiu os processos relacionados ao Banco Master e às fraudes do INSS, até então também de relatoria de Mendonça. Da Rádio Nacional em Brasília, Sayonara Moreno.
0: 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Daqui a pouco, Amarildo Souza fala dos microfones da cultura, trazendo as informações da feira de Utinga, hein? Os preços dos principais produtos aí comercializados na feira da cidade de Utinga. Lelian da Vaza dos Bois de Wagner, tá na linha.
9: Boa tarde, Eliseu. Tudo bem? Eliseu, eu fui aí duas vezes na rádio, tava fechado. Guarda meus brindes aí que eu vou buscar depois, viu? Ingrid tá de férias, é? Duas vezes aí tava fechado. Mas segunda-feira, se alguém, eu vou pegar. Valeu? Obrigadão, Deus abençoa. E aqui...
0: Valeu, Lelian. A Ingrid não veio hoje, meu. Ela não pôde vir hoje, motivo superior, ela não veio. Mas amanhã você pode passar aqui, Lelian, tá certo? Pode dar uma passadinha aqui hoje. Ou, aliás, amanhã. Você passou hoje, né? Mas você pode passar amanhã que vai dar certo. Tá bom, minha querida? 11h50, gente. 11h50. Vamos já a um break comercial. Daqui a pouco o horário eleitoral gratuito para você no seu rádio. Daqui a pouquinho, hein? 11 horas, 50 minutos.
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2: 11:56.
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1: 130, 133.
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0: Meio-dia e 26.
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0: Meio-dia e 26.
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0: Meio-dia e 29.
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2: Meio-dia e 31.
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2: Meio-dia e 32.

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2: Meio-dia e 35.
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2: Meio-dia e 35.
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6: Muito bem, de volta com o Jornal A Voz do Povo, gente. 12 horas 37 minutos. Hoje é dia de Feira Livre. O marido já está na linha, né, marido? A marido já está na linha. Alô, Cláudio Pires. Está ouvindo a gente também, Claudião? Aquele abraço, hein? Alô, senhor Rosalvo, dona Adete, Adriana, alô, Val, pessoal na Praça da Feira ouvindo a nossa programação. Muito obrigado, hein? Alô, Renato da Lapinha, ouvindo a gente também. Alô, Renato da Lapinha. Vamos à Feira Livre falar com ele, Amarildo, trazendo os preços dos produtos que estão sendo comercializados na feira da cidade de Utinga. Boa tarde, Amarildo.
7: Prazer, boa tarde, ouvinte ligado no Jornal Voz do Povo, que é líder de audiência. Por aqui, Amarildo Souza, aqui diretamente da Praça da Feira Livre, a levar todas as informações para todos aí, né? Aí dos povoados, vocês aí dos assentamentos, vocês aí via internet, fica aí conectado, você dona de casa. Fica aí, né, fazendo seu almoço e ouvindo aí as cotações de preço para ficar bem informado, informada. Eliseu Aquino e todos os ouvintes, né, hoje são 14/9/2026. É, rapaz, 26 graus aqui, 26 graus, muito calor aqui na nossa querida cidade de Utinga. Ontem chegou até a 35 graus, né, e hoje está com 26 graus. Eliseu e ouvinte, começando aqui com o tomate está de R$60 a caixa de tomate e o quilo R$5. A cebola está de 70 70, chega até R$ 80 a saca da cebola e o quilo está de R$ 26. A cenoura R$ 60 a saca da cenoura e o quilo R$ 5. A batatinha, o quilo está de R$ 7 e a saca R$ 65. O pepino, R$ 30 a caixa do pepino, a unidade R$ 1. A manga tome está saindo aí a R$ 60 a caixa da manga tome. A uva Vitória, R$ 110 a caixa, né? R$ 110 a caixa da uva Vitória. E a uva Núbia, é a uva de primeira, está saindo aí a caixa aí, R$ 170. Também a farinha, R$ 250 e o quilo está saindo aí a R$ 7. O feijão, R$ 7 o quilo, chega aí a R$ 350 a R$ 400 do feijão. A carne de primeira tá de R$ 40, carne de segunda R$ 30, carne de terceira, né, R$ 25. A carne de porco, carne suína, chega aí a R$ 20, né? E o tocinho chega aí a R$ 20. Eliseu Aquino, segue aí o Jornal Voz do Povo, que é líder de audiência. Por aqui a Amarildo Souza, aqui diretamente da Praça da Feira Livre, com aquele calorzão, né? Calorzão muito bom, né? Bom tomar banho de cachoeira. Mandou um alusão para a volta em Vila Paraná, aqui no pé do Jornal Voz do Povo. Toda a equipe da Rádio Jornal de Souto Soares, Rony Novaes e toda a equipe aí da Iraquara também, FM. Mandou um alusão aí para Valtemir da Vila Paraná, também Sérgio Marconi do Barbado, mandou um alô aí para Adriana aí do Buriti e todo mundo aí que está aí na Feira Livre de Utinga, fazendo suas compras, fazendo suas bocas de saco, né? E voltando para suas casas. Muito calor, Eliseu, muito calor aqui na nossa querida cidade de Utinga. Segue aí o Jornal Voz do Povo, que diretamente da Praça da Feira Livre, Amarildo Souza, que vai aí todas as segunda-feira aí, meio-dia, trazendo a cotações de preço, trazendo informações para todos, está aí ligado no jornal, que é líder de audiência, é um jornal de credibilidade, jornal que fala a verdade, jornal aí que e chega aí as notícias de primeira com meu amigo Eliseu Aquino e todos os ouvintes também, né? O ouvinte aí que faz o jornal acontecer.
6: Te abraça, Amarildo Souza, direto da Feira Livre, trazendo os preços dos produtos sendo comercializados aqui na feira da cidade de Utinga, hein? 12 horas 41 minutos, gente, 12h41, é isso mesmo. O Amarildo, quando gravou o áudio, estava 26 graus na feira, agora já passou de 28, viu, Amarildo? Estou olhando aqui, quase 29 graus, meu amigo. A máxima de 30 graus hoje aqui na cidade de Utinga. 12h41, girando a área policial.
8: Polícia.
6: Polícia Federal diz que tem encaminhado a Fachin informações sobre celular de vó Caro.
9: A Polícia Federal informou ter encaminhado neste domingo informações solicitadas pelo presidente do STF, Edson Fachin, a respeito do estado do material extraído do aparelho celular apreendido do ex-banqueiro Daniel vó Caro. Segundo a PF, foi informado ao magistrado que o material original permanece integralmente dentro de cadeia de custódia da PF, com os respectivos lacres íntegros e mecanismos de verificação de integridade digital. A PF também disse confirmar que a cópia dos dados extraídos encaminhada ao gabinete do ministro André Mendonça em março deste ano não corresponde ao material original, que jamais deixou a custódia da instituição. Ainda em esclarecimento a Fachin, a PF informou ter se colocado à disposição do Supremo para qualquer esclarecimento e para eventual verificação da integridade do conteúdo. Nesse sábado, o presidente do STF, Edson Fachin, havia dado 24 horas para que a PF relatasse o estado do material extraído do celular de Daniel vó Caro. A determinação atendia à solicitação da Procuradoria-Geral da República e dos ministros do STF, Cristiano Zanin, Alexandre de Moraes e Gilmar Mendes, que pediram a cópia integral da mídia que armazena o conteúdo. Todos pedem acesso ao conteúdo do celular antes da sessão extraordinária marcada para a próxima terça-feira. Na ocasião, os ministros da Suprema Corte vão avaliar o pedido de investigação contra um dos ministros, Alexandre de Moraes, por suposta relação com vó Caro, depois que vieram a público mensagens trocadas entre eles. Fachin marcou para 23 de setembro a sessão em que o plenário vai analisar o pedido de investigação contra o ministro André Mendonça, por suposta falta de imparcialidade publicidade, direcionamento seletivo de investigações e irregularidades em negociações de delações. Da Rádio Nacional em Brasília, Sayonara Moreno.
6: Ok, Sayonara Moreno, 12 horas 43 minutos, vou mandando seu áudio 759-9207-4717. Quem é que está na linha agora? Boa tarde.
8: Boa tarde para toda essa família da rádio. Cultura ainda da Dutinho, uma abençoada tarde para todos vocês, para todos nós. Mandar um alusão aí para a nossa amiga Luciana Goiás, Helene, Santinha, Maria do Souza e todos os ouvintes que estão ligados aí no jornal Voz do Povo, nosso amigo Gê do Rádio. Um abraço aí para essa galera toda. Segundo.
6: Obrigado, meu querido. Obrigado, pessoal do Bonito, hein, ouvindo a nossa programação. Nosso amigo Mário da Reciclagem, quem fala agora?
10: Boa tarde, Eliseu, Rádio Cultura de Utinga. Aqui em Minas Gerais choveu bastante essa noite aqui. Abraço aí pra galera de Utinga aí. Breve, tô chegando aí.
6: Pronto, beleza, obrigado. Esqueceu de colocar o nome. Minas Gerais chovendo, segundo ele, né, pai? É que manda essa chuva aqui pra Bahia. Bahia está precisando de chuva, viu? A nossa região. Noaldo da Bonita de Mundo Novo.
11: Boa tarde, Eliseu. Estou aqui ligado aqui no jornal A Voz do Povo. Hoje aqui é sol quente, Eliseu. Muito calor.
6: Muito calor, meu amigo. Muito calor mesmo. O Flamengo ontem se transformou líder do Campeonato Brasileiro, hein? Jogão de bola, 2-1 em cima do Corinthians. Isso. Torcedor do Corinthians hoje, ó, todo mundo. E o Flamengo. Só se vê camisa do Flamengo na rua, né, rapaz? É. 12h44.
12: Eliseu, bom dia, tudo bem? Manda um alô aí pra minha irmã Lula, Vaz do Estoi, pra minha mãe Zinaide, né? E todos que estiver na escuta, amigos e amigas, que Deus venha nos abençoar, o nosso dia abençoado por Deus.
6: Amém, amém, amém. É isso aí, muito obrigado também pela participação. Mande áudio 759-9207-4717. E não esqueça de colocar seu nome e o endereço, é importante, viu? Seu nome e o endereço. Girando, girando as informações. Área policial chegando no seu rádio.
13: Polícia.
6: Girando, girando. Quem está na linha aqui, o Gomes Nascimento, traz aqui a sua participação na hora da polícia.
14: Três fatos em um minuto desta segunda-feira, 14 de setembro. Um motociclista morreu hoje de madrugada após colidir com um rolo compressor utilizado em obras de recapeamento asfáltico na BR-324 no sentido Salvador. A máquina pesada estava parada em um local inadequado, sem a sinalização de advertência necessária e no escuro. Um pedido de ajuda nas redes sociais acabou levando a Polícia Civil até um homem que estava sendo procurado pela Justiça há 5 anos. O suspeito, de 53 anos, era alvo de 2 mandados de prisão preventiva relacionados a investigações por estupro de vulnerável e tortura. Ele foi localizado e preso em Porto Seguro. A polícia investiga a morte de Roneildo Pereira Barbosa, de 38 anos. Rony da Encruzilhada, como era conhecido, foi vítima de um ataque a tiros no centro da cidade de Cândido Salles. Um crime com características de execução. A autoria e motivação ainda são desconhecidas. Esse foi o Três Fatas e Outras Notícias. Você encontra no nosso site gomesnews.com.br. Acesse agora.
6: Valeu, Gomes. E aqui, de primeira pra gente aqui na Cultura também, não é? É, rapaz. Mais informações chegando, girando, girando, mais informações. Ó, gente, brigadistas passam a noite inteira combatendo fogo aqui em Utinga, viu? É a informação que chega pra gente. Você vai conferir essa notícia também no site oinoticias.com.br, viu? Vá lá, digite oinoticias.com.br. Pra você ter uma ideia, brigadistas de Bonito e Utinga, juntamente com bombeiros civis, passaram a noite de domingo para segunda, de ontem para hoje, atuando no combate ao incêndio que começou no início da tarde de ontem, foi ganhando força ao longo do dia. As chamas e a intensa fumaça provocaram preocupação e reclamações de moradores de bairros próximos, principalmente devido ao desconforto causado pela fumaça que tomou conta da parte da cidade. Isso aconteceu ontem aqui na cidade de Utinga. Com o avanço do fogo durante a noite, as equipes de brigadistas precisaram entrar em ação para tentar conter as chamas e evitar que o incêndio atingisse uma área ainda maior, né? Trabalhando por várias horas a noite adentro. O trabalho das equipes foi fundamental diante da situação, que exigiu também atenção e esforço para impedir que o fogo se alastrasse ainda mais. Parabéns, viu? Parabéns os brigadistas de Bonito e de Utinga, bombeiros civis que estiveram presentes aqui nesse incêndio, que ninguém sabe como foi, que tipo de incêndio é esse. Tem que ser investigado as autoridades. Isso não pode acontecer. Essa parte de Utinga aqui, uma boa parte da cidade de Utinga, onde ninguém estava aguentando a fumaça. Um absurdo, né? Pessoas, um dia, pleno domingo, rapaz. Pleno domingo. Pessoas ficam em casa descansando, né? Com seu lazer, com a sua família. E aí a fumaça adentrando as casas aí. Às vezes a dona de casa ali também lava uma roupa, né? Enfim. Tem que ver o que está acontecendo com esses incêndios, né? Tem que ver as autoridades tomar providência a respeito desses incêndios, desse incêndio que aconteceu ontem aqui na cidade de Utinga. O que é que está acontecendo, né? A palavra às autoridades. 12 horas 49 minutos, parabéns aos brigadistas mais uma vez, do Bonito, pessoal do Bonito, né? E de Utinga, que se uniram aí para apagar esse fogo, rapaz. Ninguém estava aguentando com essa fumaça aqui. Além de destruir a natureza, a parte da natureza, né? É a fumaça entrando nas residências, né? Um absurdo. 12 horas 50 minutos, 12h50, 12h50. É, rapaz, a coisa é séria, viu? 12h50, mande seu áudio. Quer fazer alguma denúncia, alguma crítica construtiva? Seu nome e endereço, 759-9207-4717.
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6: Muito bem, 12 horas 53 minutos, muito obrigado pela audiência, em nome da Diamantina Eletromóveis, Bio Amargo Original, Laranja Ouro Verde, Pomada Limax, Mazeiro, Farmácia Vida, Café Utinga, Rachex para seus pés, Lac Saúde Laboratório, faça seu exame de sangue ali no antigo consultório do Dr. Lamartine. 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
6: Ah, nosso amigo querido ouvinte está aqui na linha, Francisco, lá de Wagner.
15: Eliseu Aquino, aqui é o seu Francisco da Reciclagem na cidade de Wagner. Mandar meus alunos aí para toda a galera que está ligada no jornal, Eliseu, de ponta a ponta, minha amiga, minha filhada minha, Nego Jó, e toda essa galera que tá ligada no jornal. Eliseu, muito sol por cá, viu, Eliseu? Máxima, no momento, máxima de 29, né? Vai, hoje vai dar 31, muito sol, calor, né? Muito calor aqui em Wagner. Máxima de 31, mínima de 29. Aí, Eliseu, uma boa tarde para vocês aí.
6: Muito bem, 12h54, quem está na linha agora é Zene. Zene, está falando de onde, Zene?
16: Bom dia, Eliseu Aquino, Rádio Cultura de Utinga. Toca aquele modão para nós aí. Mas está muito calor, muito calor, muito calor. Bom dia.
6: Essa aqui, Zene, né? Zene está em Salvador, Zene. Vou tocar para você à tarde, no Tarde Total, beleza? Fica com a gente aí, no Desliga o Rádio. Valtemir, Vila Paraná do Bonito.
17: Boa tarde, Miguel Zé. Valtemir da Vila Paraná, Zé. Aqui esquentou muito, hoje está muito quente, viu? Esquentou para valer mesmo. E aí, quero mandar um abraço aí para todas as pessoas da sintonia, para a Geo do Rádio, para a Mara da Reciclagem, para a Marivalda, para Dona Marlene, para Dona Marinalva também, moço. Para todo esse pessoal da sintonia aí, viu, meu amigo?
6: 12h55, obrigado, viu, Valtemir? Obrigado, tá alegre, né, Valtemir? Flamengo ganhou ontem. Rapaz, jogão de bola aí. E virou pra cima aí do Corinthians. E o Palmeiras agora é o segundo. Quem tá na linha agora?
18: Bom dia, Eliseu. Aqui as duas barras. Tudo bem? Ô, Eliseu, que hoje amanheceu quente. Pensa no sol quente que amanheceu hoje. Aí não tem nem vontade de sair na rua, viu? Quando sai, se queimando, pensa. Mas faz parte, né? Faz parte do processo. É esperar em Deus que a chuvinha chega, né? Para melhorar a situação. E que Deus nos abençoe. Uma boa tarde para nós.
6: Boa tarde, obrigado. 12h56. Elza de Duas Barras, muito obrigado, viu, Elza? Muito obrigado mesmo. 12h57 agora, Cineide do Buriti com a gente.
19: Eu aqui, Cineide do Buriti. Quero mandar alô para Matilda Machona, Liliana Masboa e a Maria Souza fazendo a barrinha. Para Cláudio Pires, para meu filho, para minha esposa Naldo, para você e para os ouvintes. A TV era tudo de manhã, estava friozinho, mas agora o sol está quente.
6: É assim mesmo, sem previsão de chuva, viu? Alô, seu Silvino, na barrinha ali próximo a Buriti, muito obrigado. Ana Maria ali próximo também. Adriano Dobo de Codorna, essa turma amiga do Buriti, muito obrigado. Dona Doralci, Márcia, Carlos, pessoal ali na região do Buriti, da Barrinha, Pé de Serra, só da Rádio Cultura nessa região. Muito obrigado também, gente. Muito obrigado. Vamos a um break comercial. Você já pegou as mudas já da palma, das mangas? Tô com o nome de palma. Falei com um amigo agora sobre palma, né, rapaz? Palma é para dar ração a gado, né, rapaz? Rapaz, tá todo mundo preocupado, né? Isso. Você já pegou as mudas das mangas? Isso, já pegou? É de graça também. Nosso amigo Edilson fazendo um trabalho, né, Edilson? Rapaz, isso. Legal aí, doando, é de graça, doação de mangas, de mudas de manga, gente. Nosso amigo Edilson aqui na rua Júlio Antônio Neto, 16. E daqui a um ano ele vai passar onde você plantou. Tiver tudo beleza, tudo cuidado, né, Edilson? Você não vai dar uma cesta básica para ajudar. É nosso amigo Edilson, né, rapaz? É uma utilidade pública que tem um apoio da Rádio Cultura Total, apoio total. Então venha buscar suas mudas de manga, manga comum, é bom frisar. docinha essa manga, né, rapaz? Manga comum, beleza, né, Dilson? Então, depois de um ano, ele vai verificar como é que está a plantação. E aí, estando tudo ok, ele dá aí uma cesta básica para você. Nossa amiga Dilson aqui, que reside na rua Júlio Antônio Neto, número 16. Você vai pegar essas mudas aqui, viu? Rua Júlio Antônio Neto, número 16, não tem erro. E na rua da Rádio Cultura, rua do Supermercado Martins, né? Nosso amigo Mazó. Alô, Edilson. Alô, Edinho. Um abraço. E você pode pegar também na olaria de Wilson, no bairro Santa Rita. Abraçar nosso amigo Wilson. Meio-dia e 58. Olha quem está ouvindo a gente, rapaz. É Elias. Como é que está o clima por aí, Elias? É, Elias está ouvindo a Rádio Cultura, 80 quilômetros aqui da sede, hein? No seu radinho aí, debaixo do pé de árvore, né? Não é, Elias? Está descansando, ouvindo a cultura. Boa tarde, Elias.
20: Eliseu, boa tarde, Eliseu. Também estou aqui escutando o jornal, a Voz do Povo. Eliseu, aqui está com 30 graus aqui no município de Andaraí. Rapaz, está quente. É assim mesmo, né? Vamos esperar que Deus manda a chuva na salve e na paz. Quando for para chover, que venha a mansa, que está muito quente. Tá bom, Eliseu. É, vai o alô aí para todos que estiver na sintonia do rádio. Valeu. Estiver ouvindo a rádio aí, que, do jornal A Voz do Povo, para todos. Dá um alô para você aí, Vado. Tanquinho Lençóis, valeu.
6: Um abraço, meu querido Elias, ouvindo a gente lá em Andaraí. Você vê que você, no fundo, o BG, que a gente chama aqui, né? É, ouvindo bem a voz aí, ele gravando o áudio e saindo. Chega com força da região de Andaraí. O som da cultura. Vamos a um break comercial. Na sequência tem mais jornal para você. 12 horas, pulou. Pontualmente, 1 hora da tarde.

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1: 1 e 4.
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0: 168.
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0: 13h11, 1h11 da tarde. 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
0: Deixa o povo falar, quem manda aqui é o ouvinte Cultura. Muito obrigado. Meu amigo Vardo, tá ouvindo a gente lá em Tanquinho de Lençóis. Muito calor por aí, Vardo.
3: Boa tarde, meu amigo Eliseu, da Rádio Cultura de Utinga, ao Vardo Tanquinho de Lençóis. Eliseu, o tempo aqui hoje amanheceu frio, né? Depois esquentou, né? Depois das 8 em diante, 9, começa a esquentar, como tá quente. E há pouca hora aqui, eu tô deitado aqui descansando um pouco, passou num trem, um vento derrubando uns baldes aqui, uns negócios, liga, ai. O que é isso mesmo? Levantei que olhei o vento, mas foi rápido, viu? E aí, Elias, como é que tá de vento aí na chapada aí? Como é que tá aí onde você tá morando aí, rapaz? Como é que tá de vento aí? Porque aqui só foi um assustador, mas já passou. E vá pra lá, viu? E vá pra lá, subindo aí pro lado de Andaraí. Deixe nosso setor aqui em paz, né, Eliseu? Valeu, uma boa tarde e um bom trabalho pro amigo. Chega!
0: Obrigado, amigo, obrigado. Essas ventanias é perigoso, né? O Elias acabou de participar, muito calor na região lá, viu, Vargas? Você deve ter ouvido aí. Ele participou agora há pouco aí, lá em Andaraí. Quem é que tá na linha agora para falar com a gente?
4: Meu, muito boa tarde, tudo bem com vocês? Sou o Zeni Silva, aqui de Rui Barbosa, Bahia. E aí? Falando sobre a previsão do tempo para nossa cidade, a nossa região aqui de Rui Barbosa, Bahia. Nesse exato momento, continua aqui 31 graus, sol predominante, muito quente, muito calor. E temos previsão de chuva, né? Mas chuvas baixas no decorrer da tarde, no chegar da noite, de 10%. A chance é de 10% a 20% da possibilidade de chuva. Continua sempre com 31 graus e acreditamos que possa aumentar, né? A partir das 14, 15 horas por aí, o sol deve chegar a 32, 33 graus. E umidade relativa do ar de 41%. Beleza, muito obrigado, Deus abençoe todo mundo.
0: Amém.
4: E é isso aí, bom trabalho, muito boa tarde.
0: Tchau, obrigado, tchau. Viu, querido, pelas informações direto de Rio Barbosa, fala bem, né, pra ir tudo certinho. Obrigado, esqueceu de colocar seu nome, viu? O pessoal de Rui Barbosa aí, gostei, tudo explicadinho ela aí de Rui Barbosa, muito obrigado, viu? 13 horas, 14 minutos, tá parecido com o clima de Utinga, né? Lá já chegou os 31, aqui chegou 30. 30 sensações de 31 também. Quem é que tá na linha agora para falar com a gente aqui agora?
5: Bom dia, senhor Eliseu Aquino. Senhor.
0: Alô, alô, boa tarde. Quem é que tá falando, rapaz? Quem é que tá falando aqui? Vamos conferir daqui a pouquinho. Quem é que fala? 13 horas, 14 minutos.

0: Muito bem, quem tá na linha, vamos conferir. Tá parecendo a mulher de Rocão, né, rapaz?
1: Bom dia, Célis, eu aqui.
0: Bom dia. Bom dia, boa tarde já.
1: O senhor era pra estar aqui comendo aquela fatada.
0: Olha aí, com rapaz. Fatada com molocotó. Onde
1: tá,
0: é, rapaz?
1: Não, aqui, Sérgio, tá.
0: Sim.
1: O advogado.
0: Sim, sim.
1: E outros e outros.
0: Pronto.
1: Aqui no Bar do Rocão.
0: No Bar do Rocão, rapaz. Maravilha, obrigado. Dá água na boca se falar em mocotó uma hora dessa, enfatada, né, rapaz? Às 13 horas, 15 minutos. A gente só almoça aqui, risadinha, 2 horas da tarde. Obrigado, obrigado, minha querida. Um abraço em Rocão, gente boa. Sua esposa também, hoje é fatada de mocotó. Que eu vou levar Cecel aí, viu? Vou levar Cecel. Agora prepara uma bacia. Vou levar a Val também. Val já esteve lá no Rocão, Val? Vou levar a Cecel. Vou convidar também Van. Agora Van tem que... É bacia também, viu? E comer as galinhas tudo lá nos patis ontem. Tô sabendo aí, viu? Tem uma rapaziada que foram pros patis ontem que acabaram as galinhas tudo, ó. Que não ficou uma galinha. Nego do Pau-Peba, essa turma aí, viu? Renato Instalações. É conhecido como Barba Pintada. Quem mais estava lá? Voando, Balneário. É, rapaz, que acabaram as galinhas tudo lá dos patis ontem, rapaz. 1h16, um abraço. Essa turma amiga ali no Bar do Rocão, né? Bar do Rocão tá famoso aí com as comidas, né? E esse é feijoada, é rabada, é mocotó.
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0: Você gosta de mocotó, Vardo, de tanquinho? Você gosta de mocotó nesse calor? Tem que ter cuidado, né? Hein, Vardo? É bom, mas tem que comer devagar, né, Vardo? Gosta de mocotó, rabada, esses pratos aí, Vardo? Responde pra gente.
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0: aí.
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0: É de primeira pra você. Obrigado pelo carinho, pela sintonia onde você estiver. Jornalismo, cultura. É, meu amigo, minha amiga, muito obrigado mesmo. Mais informações agora é do esporte.
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5: O Campeonato Brasileiro terá campanha de conscientização sobre doação de órgãos na sua 27ª rodada da Série A. A iniciativa, chamada Um Sim pela Vida, foi divulgada nesta sexta-feira pela CBF, a Confederação Brasileira de Futebol, e faz parte da agenda Setembro Verde, período de mobilização social pela doação de órgãos. A ação, feita em parceria com a Fundação ProRim, estará presente nos 10 jogos desta rodada, a partir desta sexta-feira, com o clássico entre Coritiba e Atlético Paranaense em Curitiba, e termina na próxima segunda, 14 de setembro, com Bahia e Remo em Salvador. O foco da campanha é incentivar o debate nas famílias sobre a importância

0: recomendação vem do Sistema Único de Saúde. Da Rádio Nacional em Brasília, Osama El Ghauri.
1: E amanhã, obrigado, Osama. Amanhã é o resumo completo do Brasileirão, viu, gente? Amanhã tudo sobre o Campeonato Brasileiro, o resumo também do Sport de Utinga, nosso amigo Guigui. O Vardo respondeu aqui, ó.
2: É, Liz, eu não sou contra quem gosta dessas comidas aí não, viu? Mas a gente temos que evitar muito, né? As comidas gordas aí, temos que evitar, né? Principalmente quando tá com a idade aí, nessa casa de 50, 60. E esses amigos seus aí foram pra lá e fizeram esse trabalho aí, foi? Misericórdia. E agora, Liz, como é que vai ficar?
1: É, rapaz, esses amigos meus aí foram comer galinha. É diferente, viu, vó? Acabaram as galinhas tudo aí. É, essa turma que foram os patinhos foram comer galinha. Galinha não faz mal não, né, Vado? É, as galinhas é negócio mais light, né, vó? Cláudio foi, tava também, Cláudio, nos patinhos. Onde, Cláudio? Cláudio tá dando risada aqui. Você tava comendo rabada, Cláudio? Ou tava comendo só as galinhas? 13 horas, 20 minutos. Um abraço, meu amigo Vardo de Tanquinho do Lençóis. É a descontração aqui do jornal, né? Tem que dar risada um pouco para relaxar nesse calor, né, rapaz? 13 horas, 20 minutos, 1h20 da tarde, no oferecimento Diamantina Eletromóveis, Biomarga Original Laranja, Ouro Verde, Pomada Neymax, Maziero, Farmácia Vida, Café Utinga, Rachex, Lac Saúde Laboratório e Tropical Motos. Meu amigo Agimirinho aí do Paupeba, você estava nesse meio também ontem aí, Agimirinho? Você foi ao Paupeba ontem e comer essa galinhada aí, meu amigo? Responde Agimirinho lá em Paupeba ouvindo a gente. 13 horas, 20 minutos, 1h20 da tarde, saindo do esporte. É, mais informações do esporte amanhã, tudo sobre o Campeonato Brasileiro. Vamos falar agora das eleições.
3: A Justiça Eleitoral tem alertado sobre a ocorrência de golpes digitais, em que criminosos fingem ser representantes de órgãos oficiais para forçar pagamentos indevidos ou roubar dados dos eleitores. Seja por WhatsApp ou e-mail, golpistas encaminham mensagens informando supostas pendências que devem ser quitadas no portal da Justiça Eleitoral. Outras situações envolvem a falsa convocação de mesários. Em ambos os casos, é enviado um link que direciona a um site falso, semelhante à página da Justiça Eleitoral, onde as vítimas são induzidas a realizar pagamentos indevidos ou compartilhar dados pessoais. Para aumentar a credibilidade do disfarce, as mensagens encaminhadas contêm a logomarca do Tribunal Superior Eleitoral, nome e CPF das vítimas. Segundo o TSE, mensagens enviadas por estes canais nem sempre são fraudulentas, pois alguns tribunais regionais eleitorais podem utilizar os meios para encaminhar comunicados oficiais. Além disso, o serviço de regularização eleitoral é gratuito, o que não impede a cobrança de multas por ausência nas eleições, por exemplo. A recomendação é nunca clicar imediatamente no link encaminhado e verificar informações nos canais oficiais, como o portal do TSE, o autoatendimento eleitoral ou o aplicativo e-título. A Justiça Eleitoral orienta o cidadão a desconfiar caso receba mensagens que exijam pagamento ou cobrança urgente, ameace bloquear serviços ou outras consequências graves, peça a instalação de um aplicativo desconhecido ou prometa a realização de um serviço que está suspenso para a preparação das eleições. Também é possível conferir a origem da cobrança. Os pagamentos direcionados à Justiça Eleitoral devem ter como recebedor o Tesouro Nacional e nunca os dados de uma pessoa física. Sob supervisão de Fábio Cardoso, da Rádio Nacional, no Rio de Janeiro, João Barbosa.
1: João Barbosa, 13 horas 22 minutos, obrigado. O Cláudio respondeu aqui que essa ouvinte de Rui Barbosa, o nome dela é Zene Silva, viu? Zene Silva, obrigado, Zene, pela participação aqui no nosso jornalismo. São 13 horas 23 minutos, 1h23 da tarde, pomada
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1: Mais informações às 13 horas 23 minutos, 1h23 da tarde.
5: Um recorte do que vem sendo produzido pelos realizadores do audiovisual contemporâneo da África poderá ser conferido pelo público de Salvador a partir desta quinta-feira. depois de passar pelo Rio de Janeiro.

0: Janeiro e por algumas cidades do interior da Bahia, chega a vez da capital baiana conferir a Mostra de Cinemas Africanos. A programação seguirá até o dia 23 de setembro. Neste ano, o cinema de gênero ocupa o centro da curadoria, atravessada por ficção científica, suspense, thriller psicológico, comédia, ação, aventura e narrativas sobrenaturais. Serão mais de 20 filmes inéditos, entre longas e curtas, de 11 países africanos, entre eles Quênia, Senegal, Tunísia e República Democrática do Congo. As sessões gratuitas acontecerão em diversos espaços de Salvador, como a Sala de Cinema Walter da Silveira e o Sesc Casa Branca. A abertura nesta quinta será às 7 da noite, de maneira simultânea, nos dois espaços, com a exibição do filme Memória da Princesa Mumbi, de Damien Hauser. A partir da sexta-feira, a Sala Walter da Silveira, nos Barris, e o Cine Lanquiana, localizado no bairro Cajazeiras, dividirão a programação, que pode ser conferida na íntegra no Instagram, @ Mostra de Cinemas Africanos. O evento contará também com sessões comentadas, presença de diretores, minicursos, masterclass e fórum de crítica. As atividades formativas precisam de inscrição antecipada, que pode ser feita pelo endereço mostradecinemasafricanos.com. Da Rádio Nacional em São Luís, Madison Euler.
1: Ok, 1h25, 1h25 da tarde, 1h25 da tarde. Obrigado. É, tudo de primeira para você, isso mesmo, tudo ao vivo aqui na Cultura, hein? Muito obrigado mesmo. Eleições 2026.
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1: Vamos conferir a agenda dos candidatos à presidência da República.
3: Segunda-feira começando e vamos à agenda dos candidatos à presidência. Augusto Cury do Avante está em São Paulo, participa de congresso sobre saúde e almoça com empresários. Já Clariana Barão do Democracia Cristã, Romeu Zema do Novo e Ronaldo Caiado do PSD concedem entrevistas a emissoras de televisão. Edmilson Costa do PCB estará participando de caravana em São Sebastião, em São Paulo. Flávio Bolsonaro do PL estará numa motociata em Belém, no Pará. Wilson Grassi, do Democrata, participa de reunião com a equipe. E os demais, Hertz Dias, do PSTU, Lula, do PT, Renan Santos, do Missão, Rui Costa Pimenta, do PCO e Samara Martins, do Unidade Popular, estão, por enquanto, sem agenda de campanha para hoje. Da Rádio Nacional em Brasília, Priscila Mazenotti.
1: Obrigado, Priscila. 1h27, 1h27. Muito calor aqui na cidade de Utinga, hein? Muito calor. Adolescente cria plataforma digital para ajudar jovens a votar.
4: Um estudante de 16 anos, de São Paulo, criou uma plataforma digital que explica como funciona o sistema político brasileiro. A ideia do Vota-E, segundo Maurício Melzer, partiu de uma dúvida pessoal. O jovem conta que se deparou com vários questionamentos depois que tirou o título de eleitor, em busca de respostas sobre as responsabilidades de cada cargo político e para conhecer seus representantes. Ele reuniu informações públicas do TSE, o Tribunal Superior Eleitoral e do governo para criar uma plataforma de educação cívica feita por um jovem para jovens.
5: Pesquisei, fui atrás e agora está tudo lá para os jovens conhecerem e terem a chance deles para participar da democracia pela primeira vez. O site tem informações de todos os candidatos, são mais de 20 mil perfis de representantes e candidatos, e também como a estrutura do país, né? Como é que funciona os cargos, etc., congresso. A gente tem muito foco no legislativo.
4: De acordo com Maurício, a plataforma é um projeto independente, apartidário e que não aceita financiamento de partidos, campanhas ou candidatos. O site Vota-E destaca o legislativo como o poder que mais afeta o dia a dia dos brasileiros e cita dados de uma pesquisa segundo a qual 75% das pessoas não conseguem dizer o nome de um único senador e 67% não lembram em quem votaram para deputado. A plataforma já está no ar há cerca de 2 meses e reúne tópicos como Entenda o Sistema e Como uma Lei Nasce, além de uma aba que permite conhecer e comparar os candidatos das eleições deste ano. Entre as ferramentas voltadas para os jovens, Maurício Melzer cita o tradutor de politiquês.
5: A gente traduz essa linguagem aí que talvez parece um pouco grande, assim, talvez desconfortável para o jovem que está começando agora o envolvimento político, né, votar pela primeira vez. Então a gente tem essa maneira de conversar com o jovem, para ele entender melhor como funciona o sistema brasileiro, quem representa ele.
4: A iniciativa sugere uma cola personalizada para o dia das eleições, com os 19 números que o eleitor precisa lembrar na hora de votar. É possível fazer a simulação por estado para ter as informações à mão. O endereço do site é votae.org. Com colaboração de Dima Soldi, da Rádio Nacional em São Paulo, Sara Kines.
1: Ok, Sara, obrigado. 1h30, finalizando o Jornal de hoje. De volta agora amanhã, a partir das 11h30 da manhã. Daqui a pouco, eu continuo com você com o programa Tarde Total.
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10: 1h31.
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14: 33.
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2: 1h35.
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1: 1:36. 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
6: 1:38.
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0: 1h45.
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4: 1:48.
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1: 1:51.
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7: 2h17.

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3: 12:21.
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2: 12h32. 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
5: 2h38.

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1: 12h48.
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9: Muito bem, olha a hora, gente, 10 minutos para a tarde, 10 para as 3, eu e você.
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9: Olha o tempo, a temperatura chegando, o tempo, muito sol, né, rapaz, e calor, 30 graus aqui no centro da cidade de Utinga, 30 graus, segundo o Climatempo, viu? Segundo o Climatempo, 30 graus. 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
3: Muito bem, olha a hora, 3:05 aqui no centro da cidade. Calor hoje, gente. Hoje tá daquele jeito, viu? 30 graus aqui na rua Júlio Antônio Neto. Crise no STF. A Polícia Federal envia dados do celular de Vorcaro para Zanin Mendes. Sobe para 17 o número de cidades em emergências pelas chuvas em Santa Catarina. Olha como está o tempo, hein? Termina hoje prazo para pedir transporte especial de eleitores.
4: Hoje é o último dia para eleitores com deficiência ou mobilidade reduzida solicitarem o transporte especial individual para as eleições 2026. A informação é do TSE, o Tribunal Superior Eleitoral. A medida também contempla população de territórios indígenas, comunidades quilombolas e tradicionais. Segundo o TSE, o transporte especial é para eleitores que não têm meios próprios para comparecer ao local de votação. Quando necessário, o serviço pode garantir o deslocamento de ida e volta entre a residência e a zona eleitoral e incluir acompanhante indicado pelo eleitor. O pedido pode ser feito de forma presencial no cartório eleitoral ou por outro canal dos TRS, os Tribunais Regionais Eleitorais. Basta digitar TRE, tracinho, sigla do Estado, por exemplo, SPRJBA.jus.br. O próprio eleitor ou curador, apoiador ou procurador dele pode fazer a solicitação mediante autodeclaração ou documentação que comprove a deficiência ou a dificuldade de locomoção. De acordo com o TSE, o transporte especial individual oferecido pela Justiça Eleitoral não substitui a obrigação do poder público de garantir transporte coletivo urbano e intermunicipal gratuito nos dias de votação. As eleições 2026 acontecem nos dias 4 e 25 de outubro, em primeiro e segundo turno, respectivamente. Da Rádio Nacional em Brasília, Oussama El Ghauri.
3: 3:08, 3:08.
5: Por enquanto, subiu para 17 o número de cidades que decretaram situação de emergência por causa das chuvas em Santa Catarina. Segundo a Defesa Civil Estadual, o último levantamento apontou 237 pessoas desabrigadas e 239 desalojadas no estado. As fortes chuvas causaram várias ocorrências: deslizamentos, granizo, destelhamentos, queda de pontes e interdição de vias. O decreto, ele é emitido e funciona como forma de facilitar a recuperação da cidade atingida. A solicitação pode acelerar, por exemplo, a compra e contratação para resolver problemas de infraestrutura causados pelo fenômeno de forma mais rápida. O município de Três Barras tem o maior número de pessoas afetadas e está com 117 desabrigados e 43 desalojados. Na cidade, as chuvas da semana passada elevaram o nível do rio Canoinhas e causaram enchentes na cidade. Em Joaçaba, um rio transbordou e arrastou carros. Em nota, a Defesa Civil de Santa Catarina afirmou que permanece em monitoramento e atuação conjunta com os municípios, acompanhando a evolução das condições meteorológicas e dos impactos registrados. Da Rádio Joinville Cultural FM, Bianca Dominoni.
3: Ok, Bianca, obrigado pela participação. 3:09. Pode mandar áudio, como é que está o clima na sua região? 759-9207-4717. Aqui tá calor, e aí? Como é que está, hein? É, participando com a gente. Meu amigo Nobre, lá na Bonita de Mundo Novo, Rádio Ligado na Cultura. A crise do STF.
6: A Polícia Federal já encaminhou aos ministros do Supremo Tribunal Federal, Cristiano Zanin e Gilmar Mendes, os dados do celular de Daniel Vorcaro. Material que foi pedido no fim de semana pelos dois ministros, que querem analisar os dados para a sessão desta terça-feira. Todos os dados, e não só as mensagens enviadas por Vorcaro ao ministro Alexandre de Moraes entre 2023 e novembro do ano passado. É que nesta terça-feira, a partir das 10 horas da manhã, o Supremo vai julgar a petição número 16662, que apura o relatório feito pela Polícia Federal a mando do ministro André Mendonça e que mostra as mensagens enviadas por Vorcaro ao ministro Alexandre de Moraes. Os ministros vão decidir justamente se abre a investigação contra ele, mas vão acabar debatendo também a conduta dos ministros, até onde um ou outro pode ir numa investigação daqui para frente e em decisões individuais. Ainda no fim de semana, o ministro André Mendonça já tinha dito que compartilhar todas as mídias do celular de Vorcaro poderia tumultuar as investigações. Ao que Alexandre de Moraes, ao pedir o espelhamento do celular a todos os ministros do Supremo, afirmou que não cabe ao relator escolher quais os documentos acessíveis ao colegiado para realizar seu julgamento. Outra decisão desta segunda-feira no caso Master foi a defesa feita pela Procuradoria-Geral da República quanto à retirada do sigilo de um processo que trata da rede de pagamentos de Vorcaro. Atendendo a um pedido de Edson Fachin, o vice-procurador-geral Idemburgo Chateaubriand Filho alegou que é para que se possa compreender a totalidade dos fatores que o tema a ser debatido envolve. Por enquanto, essa petição sobre os pagamentos de Vorcaro continua em segredo. A própria PGR disse que nem ao menos sabia da existência dela. Não aparece visível à Procuradoria-Geral da República no sistema do Supremo, é o que diz o parecer. Da Rádio Nacional em Brasília, Priscila Mazenotti.
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3: Muito bem, olha a hora, 3:12, 3:12, eu e você. 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
6: 3 e 17.
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12: 323.
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2: Muito bem, olha a hora, 3 horas 25 minutos, 3h26 agora, gente. 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
3: Legal, legal, olha a hora, 19 minutos para as 4 da tarde, você curtindo a tarde mais gostosa do rádio aqui no ar de segunda a sexta, né? Sempre aqui neste horário, eu e você, pilotando 820 kHz. Diz que é um locutor aí.
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3: 18 minutos para as 4 da tarde. 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

No clima, no clima gostoso de ouvir rádio, dando uma girada. Sucesso de ontem, saudade de hoje. Daqui a pouquinho, sucesso de ontem, saudade de hoje, com ele. Viajando no tempo com Reginaldo Rossi. 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

0: 6h57.
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0: 4 horas.

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1: Fala Deus, que a história é montada. 4 e 2.

Pupila Grande, vamos deixar registrado de verdade agora. Quem tá com o celular na mão, liga a lanterna do celular, vai. Vamos deixar registrado agora de verdade. Deixa o celularzinho no céu, liga a lanterna. A mãozinha pro céu, mãozinha, mãozinha, mãozinha, mãozinha. Que coisa linda, meu Deus do céu. A mãozinha lá em cima. Ó, pra lá, pra cá, pra lá, você...

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4: 419
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1: 4h23.
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1: 425.
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1: 4:31.
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12: 4:32.
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1: 438.

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2: 4h46.
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2: 4h48.
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1: 4,50.

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1: 4h52.
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1: 5 e 15.
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1: 5h32.
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11: 5h35.
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8: 5h38. 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
4: 5h40.

hora de reflexão. Juntos, oremos ao Senhor. Ó Deus, Senhor da nossa salvação, incline seus ouvidos e ouça nossa prece. Guarde nossa alma e mostre-nos o caminho da paz. Bom é louvar o teu nome e cantar louvores a ti, Senhor, para de manhã anunciar e agradecer as suas bênçãos, como também todas as noites buscar a sua fidelidade. Disperse, Senhor, os que praticam a iniquidade, afastai dos seus filhos as maldades desta terra e livre-nos das doenças do mundo. Abençoe, Senhor, faça recair sobre nós as suas bênçãos nesse dia que termina, que em nossos lares reine a harmonia e que o seu nome esteja sempre presente entre nós. Em ti confiamos, Senhor, e só em ti haveremos de crer, pois és o único.

Ave Maria, cheia de graça, o Senhor é convosco. Bendita sois entre as mulheres. Bendito é o fruto de vosso ventre, Jesus. Santa Maria, Mãe de Deus, rogai por nós, pecadores, agora e na hora de nossa morte. Amém.